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0: 10:43.
1: Poema para o Dia dos Namorados. Queria fazer-te um poema de arrebate, agora que aí vem o nosso dia. Ultrapassar os dons de um pobre vate, encher-te da mais bela poesia. Dizer-te do encanto que me faz tudo o que vem de ti, da alma ao corpo. Mas tenho a minha arte tão fugaz e fico a escrevinhar, assim, absorto. Queria fazer um poema aos olhos teus, olhando-me a sorrir em tal beleza que creio não haver na terra ou céus algo que se compare na grandeza. Ao rosto, à tua boca, onde vejo desejo como quem amor me pede, ao quanto sabe bem dar-mos um beijo, matar sempre de amor a nossa sede. Aos atos em que ambos viajamos neste comboio de sonhos, de poesia, a todas as carícias que trocamos, que fazem estarmos presos por magia. Queria fazer-te um poema, e tu ao lê-lo ficasses na leitura extasiada, sentisses que nos prende sempre este elo de seres a minha eterna namorada. Poema para o Dia dos Namorados é um poema de Joaquim Sustelo, aqui dito na voz

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2: Dez e 59.

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3: Onze e quatro. 26 graus.

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1: Onze, 33.

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3:40.

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1: Cinco e 59.

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1: Muito bem, meu povo, muito bom dia, essa é a Chua FM, a voz do vaqueiro, o homem do campo. Estamos chegando agora com nosso chave de ouro. Nós vamos dar um abraço para você que estiver ligadinho com nós, no interior, na roça, na fazenda. Se estiver ligadinho com nós, muito bom dia. Receba um abração do Zé Gregório. Continue ligadinho com nós, vamos até às 8 horas, se Deus quiser, levando música, toada, arrepente, alegria para o homem do campo e também da cidade. Mas primeiramente fazer uma obrigação, graças a Deus, nosso Pai Criador. Jesus diz, sem mim nada de fazer, sem Jesus Cristo na nossa frente, meus companheiros e irmãos, nós não somos nada na vida, vamos juntos dizer, Deus Pai misericordioso, bondoso, maravilhoso, Pai Santo, eterno Pai, nós te agradecemos por tudo que vós tem feito com nós, pelo dia, pela noite, pela nossa saúde, sobre nossa família, pelo nosso pão de cada dia, nossas fazendas, nosso rebanho, nossos comércios, Pai Santo, abençoe as nossas famílias. De Nova Olinda, Pai, do Brasil e do mundo, Pai, que é um povo pecador, mas é um povo santo. Muita saúde e muita felicidade, que a graça de Deus sempre cai a cada uma casa, cada uma fazenda, cada uma família. Em nome do Senhor Jesus, amém. Vamos trazer o padre Alexandre Campos para nós abrir nosso programa com chave de ouro. O que é que eu sou sem Jesus? Que nós não somos nada, nada sem Jesus. E nós voltamos já, tá bom?

0: 6 e 13.
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2: Muito bem, estamos de volta, mandando um abração a Vaqueirama, meus amigos fazendeiros, nossos vaqueiros, nossos fazendeiros, nossos agricultores lá na roça, a nossa dona de casa, um abraço para vocês, muito obrigado pelo radinho ligado, você está ligado com nós, eu quero agradecer de coração toda a Vaqueirama, todas as fazendeiramas, todo mundo que está ligado com nós. Um abraço para vocês, muito obrigado pelo rádio ligado. E os nossos heróis do curral. Os nossos heróis do curral, essa horinha tirando leite, esses são os grandes heróis do curral. Eita, que é isso, é gostoso demais, mas seu dia na fazenda. Esse como é gostoso, mas na fazenda, chamando a vacada para ter ali, a bezerrada, berrando a vacada. Ei, lá vem o vaqueiro boiando, e o gado berrando, e a poeira voando. Ei, lá vem o vaqueiro boiando, e o gado berrando, e a poeira voando. Quando é pela tardinha, no sertão da minha terra, bonita é a passarada, vê a bezerrada berrando e o aboio do vaqueiro. Vê o touro da fazenda, riscando no formigueiro, e vê a morena bela, debruçada na janela, ouvindo a voz do vaqueiro. Ei, lá vem o vaqueiro aboiando, e o gado berrando, e a poeira voando. Ei, lá vem o vaqueiro aboiando, o gado berrando, e a poeira voando. Quando é pela tardinha, no sertão da minha terra, bonita é a passarada, vê a bezerrada berrando e o aboio do vaqueiro. Vê o touro da fazenda riscando no formigueiro e vê a morena bela debruçada na janela ouvindo a boi do vaqueiro. Eita, vaqueirão, um abraço para vocês, muito obrigado pelo radinho ligado aí. Um abraço a toda vaqueirão, meus amigos fazendeiros, vaqueiros, um abraço para vocês, nossa dona de casa, nossa mãe de família, esses nossos agricultores, esses grandes heróis agricultores aí do Goiás, Mato Grosso, São Paulo, Paraná, nós temos nossos grandes agricultores que seguram o nosso país. Um abraço, que Deus abençoe todos vocês, muita força e muita coragem. Para viver no campo, a vida do campo é uma vida boa, uma vida bacana. Me criei no campo, para mim a vida melhor do mundo é a vida do campo. Apontado no rei de um cavalo, correndo boi na caatinga, isso é gostoso demais. Muito obrigado, meus amigos, pessoal da B1, da B2, da B3, da B4, da B5, Santa Cruz, Monte Alegre. Pessoal lá da 3, da 4, da 5, 6, 7, 8. Pessoal da 9, da 10, da 11, da 12, da 13, do Carrasco, Engasal, Café da Mata, Luxeto, do Coito, Taraguanã, Cruz da Linha, Nazaré, pessoal da Prano B, Jericó, Belém, Betel. Eita, povo, muito obrigado pelo radinho ligado. Pessoal da cidade de Araguanã, muito bom dia, que nós temos uma grande audiência na cidade de Araguanã. Um abraço para vocês, Deus abençoe todos vocês aí, receba um abraço do Zé Gregório, tá bom? E a nossa querida cidade de Nova Olinda do Maranhão, pessoal do Barro da Vaquejada, Barro do Trator, Barro Novo, Barro Salo, Barro da Piaba, qualquer pontinho ligadinho com nós, muito obrigado, que Deus abençoe todos vocês, a nossa querida Nova Olinda, Deus abençoada por Deus, um abraço para vocês, muito obrigado pelo radinho ligado. Companheiro, vamos trazer Lourenço Olival, eu gosto muito de Lourenço Olival, vamos trazer Lourenço Olival, Velha Porteira, vamos trazer Toada, Arrepente, e nosso telefone está aí liberado, vocês podem ligar para nós, mandar sua mensagem de voz, de texto, do jeito que você quiser, que nós estamos aqui para atender vocês, com muito prazer e muito carinho, qualquer canto do mundo que você quiser, liga para nós, manda mensagem, nós estamos para atender vocês. Vamos trazer Lourenço Olival, Velha Porteira, essa música é saudade da minha terra, que eu gosto muito.

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1: 6:46.
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3: Muito bem, estamos de volta, mandando um abraço a Vaquirama, meus amigos fazendeiros, Vaquiro, um abraço para vocês que estão ligados com nós, o nosso companheiro de internet, ligado com nós aí em todo canto do nosso país, um abraço do Zé Gregório, muito obrigado por estar escutando aí a voz do Vaquiro, a Chua FM, de Nova Olinda do Maranhão, um abraço para vocês e muito obrigado, meus companheirados, um abraço para todas as Vaquirama do nosso país todinho, um abraço para vocês. E muito obrigado, um abraço para o Sr. Juquinha, está ligado com nós, Paulo Holanda, aí nosso companheiro, seu Neto Holanda, um abraço para ele na Fazenda, um abraço para o Neilton, companheiro velho lá em Santa Luzia, empresário da Ultragás, fala para você, Neilton, da Ultragás, se andando em casa quer trocar seu bujão, troca na Ultragás, liga para lá que vai o bujão, vai na hora. Um abraço para o senhor, para a senhora, muito obrigado pelo Rádio Ligado, pessoal da B2, um abraço. Raimundinho Tropeiro, não ligo mais, Raimundinho Tropeiro diz rádio queimou, mas ele comprou outro rádio, não sei se comprou ainda. Raimundinho faz uma campanha aí, comprou um rádio para o Raimundinho. Um abraço para ele aí, é Chico Véia aí da B2, um abraço, um abraço para o Arruda aí também na fazenda, lá no, na B2. Muito obrigado pelo Rádio ligado aí, tá bom? Todos vocês aí, mandar um abraço também para o da B3, mandar para o seu seu Anelão, um abraço para ele, seu Chico Alexandre, lá na a família dele. E todos vocês, muito obrigado pelo radinho ligado aí, tá bom? Vamos ouvir mais uma suadinha aí?
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3: Muito bem, estamos de volta, mandando um abração para você estar ligadinho com nós. Se você estiver ligadinho com nós, me dá um abraço pessoal da Olivença, né? Filho Albertino, essa música da Albertino muito boa, muito bem feita, música de paixão. Um abraço para vocês que estão ligados nós lá na Olivença. Um abraço para vocês aí, pessoal de Alagoa, Canapi. Um abraço também para Canapi, depois esqueci de Canapi, que minha filha mora lá, minhas filhas. Um abraço para meus filhos, meus netos e meu povo aí na fazenda. Muito obrigado pelo radinho ligado aí, vindo papai. Um abraço para vocês. Tô indo, seu Leandro, prepara o bote aí, que eu estou indo no fim do ano, Deus quiser, para nós comer uma buchada. Uma buchada aí, Tony, que tá atuado aí de repente, fazer aquela festa aí, fé em Deus. Mandar um abraço para o compadre Adalto também, um menino de compadre Adalto. O vereador, que esse nome dele também, um abraço para ele, tá lá mais nós, que é o vereador do povão aí de Canapi. E também para a nossa prefeita de Canapi, que é uma pessoa importante, tá lá no meio de nós o tempo todinho. Parece, não parece nem com a prefeita, parece ser uma dona de casa junto com as outras. Um abraço para ela aí, um povão de Canapi, muito obrigado aí. Lula Mulungu, um abraço. Zé Cabral, manda um abraço para o Zé Cabral, um abraço para também para Lula Mulungu, nosso companheiro Lula, um abraço para ele aí. Também um abraço para Alencar, nosso companheiro Alencar lá da Igreja Batista, meu companheiro. Um abraço, Alencar, um abraço. O coronel já morreu, fiz um abraço para ele também. Mas todos vocês aí de Canapi, um abraço até que o seu Zé Nezinho, Dona Lia, um abraço para Dona Lia aí. E também o Crado, o Crovo, aliás, a menina aí, o Pazé Jerome, um abraço também para o Pazé Jerome. Um abraço para ele aí, a menina dele, todos vocês aí, muito obrigado aí, um abraço para todos vocês aí, tá bom? Eu esqueci de muito, mas para todos vocês, um abraço até agora aí. Também para o menino também, que é a grande da festa lá, esqueci o nome dele também, lá que faz parte da nossa festa. E vocês, muito obrigado aí. Quero mandar um abraço também para o Heleno, aí no Lope. E o Zé Aristide, meu genro, um abraço para ele aí, as meninas. E o Gilberto. Um abraço para o Gilberto. O Gilberto vai cavar rei duro. O Gimar, um abraço. Deus abençoe para ele ficar bom desse problema que ele pegou aí, tá bom? Muito obrigado a vocês aí. Um abraço para o Zé Gregório. Obrigado aí, obrigado de coração aí, todos vocês. Quero mandar um abraço para Inhapi também, o Geno, o Zé Cício, o Zé Joaquim. Um abraço para vocês aí do Inhapi, o Pedro do Sindicato dos Trabalhadores Rurais, quando se encontra. É uma amizade grande que nós criamos esse movimento aí do Sindicato dos Trabalhadores, movimento social. Um abraço para todos vocês, muito obrigado, Canapi, Inhapi, Mata Grande. Um abraço também para os meninos lá de Ouro Branco, para os meninos lá do Sindicato Santana do Ipanema. Esse povão aí que nós temos, fizemos movimento junto, um bocado de ano junto, tá bom? Muito obrigado, não esqueço de vocês não. Uma coisa que eu tenho comigo é não me esquecer dos passados. Para mim, os passados é presente toda hora que eu me lembro, para mim é presente toda hora. Vou mandar um abraço para o Divanil, doutor Divan. Divanil, doutor Divan, que eu devo muita atenção ao doutor Divan. Foi muito meu companheiro e amigo, irmão, doutor Divan de Canapi. Então, morreu, Deus levou ele. Mas ficou o Divanildo no lugar dele, que um filho só tinha filho único. Divanildo, quando me vê, tem o mesmo respeito, o mesmo carinho por mim. Obrigado aí vocês aí, tá bom? Doutor Vanildo Feira, farmacêutico e pecuarista, por gostar de vaquejada e ser um homem esportista. No ano 79 fez o Parque Boa Vista. Comprou cavalo de raça pra se montar e correr. Seu destino era montar, correr, boi, dançar, beber. Mas o destino

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Acidentou-se e morreu, isso ninguém esperava. Com a morte de Romilson, o parque foi desprezado. Doutor Divan desgostoso, não fez mais festa de gado. E o Parque Boa Vista passou 3 anos parado. Divanildo tomou conta do Parque de Vaquejada, mandou reformar a pista

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2: Muito bem, estamos de volta, mandando um abraço ao Vaquerama, meus amigos fazendeiros, um abraço para vocês aí, quero mandar um abraço para todos vocês, muito obrigado pelo rádio ligado. Também nossos companheiros da internet, nossa internet ligado com nós aí em todo canto do nosso país, um abraço aí para... Eu quero mandar para o Sérgio Pano, manda muito alemão para nós aqui, é o prefeito de Poço da Folha. É, um abraço para você, grande vaqueiro, grande companheiro. É bom quando acaba tendo um prefeito do campo. É. Toda vez eu disse, quando o Lula, era estava lutando para ser presidente do Brasil, eu dizia, nosso país só vai ter país, só vai ser país quando nós tiver um homem do campo lá em Brasília sendo presidente do Brasil. Até quando Lula foi. Quando Lula foi, aí mudou para a classe média e a classe pobre. E todo canto que tem um prefeito do povo, prefeito vaqueiro, prefeito do campo, a cidade é bem representada. Eita, um abraço para o Sérgio Panaís. Parabéns aí, viu? Um abraço para o prefeito, meu companheiro Ré Cabo Rei Duro. Eu também quero mandar um abraço para o nosso prefeito de Nova Olinda também aqui, nosso prefeito Ari Menezes. Ari, um abraço para você, porque você seja um prefeito do campo, viu? É, faça que nem o cabelo lá do Sergipe, certo? Vai junto com os vaqueiros pegando boi no mato. Um abraço aí para vocês aí. Um abraço para o Irafi, Emetero, o Neto, um abraço para o Neto. Metero, um abraço para o Jotinho, um abraço para o Murilo, um abraço para a Vaqueirama, um abraço para todos os amigos vaqueiros, fazendeiros, um abraço para vocês, muito obrigado pelo ligado. Um abraço para o Zé Velho, ontem eu tive o Zé Velho lá, também um negócio lá, mandar um abraço para o Zé Velho, mandar um abraço para o Citão, mandar um abraço para o Padre Orlando, um abraço para ele aí, a comadre Rosalé, minha fiada, Deus abençoe, mandar um abraço para a Ana Júlia, minha fiada, para o meu avô, a fiada, o Chiquinho. E essa turma, Dona Miúda, um abraço para a senhora também, aí, Dona Miúda, a mãe Dona Miúda, a velhinha também, que gosta muito do nosso programa. Dona Catarina, um abraço para ela e toda a equipe dela, um abraço, seu Zé Vieira, um abraço, Zé Vieira, os meninos dele todinho, o nosso corador de cabelo também, um abraço para ele aí. Muito obrigado pelo rádio ligado, tá bom? 7:38, de alguma maneira, bora lá, meu filho, está passando o tempo.
3: Eu vou atender aqui o nosso amigo Zé Vieira, ele ligou aqui para o nosso programa, ele quer ouvir a música. Asa Branca com Luiz Gonzaga, e quem vai mandar no mundo é a mulher com o padre Alessandro Campos. Nosso amigo Zé Vieira, da Rua Gino Ribeiro, grande ouvindo nosso programa. Ele oferece as músicas para todos os ouvintes que estão ligados aqui em Nova Olinda e para todos os ouvintes que estão ligados aí através da internet, Santa Catarina, Paraguamina, Boa Vista de Roraima, todos os estados aí que estão ligados aí no programa Voz do Vaqueiro, nosso amigo Zé Vieira. Eu vou atender o nosso amigo Gorozinho da Rua Sarney Filho, que ouviu a música Nas Quebradas do Sertão com Tony Reis, que eu ouvi em homenagem a Guaraci. Ofereço para Zé Gregório, ofereço para todos os ouvintes que estão ligados no programa Voz do Vaqueiro.
2: Muito bem, Golozinho, um abraço para você, Cabalé Duro. Eu gosto de Golozinho, você acaba alegre, satisfeito. Nem toma uma, fica só alegre cantando. Um abraço, Golozinho, um abraço para você, tá bom? Esse é o Luiz Gonzaga. Ei, companheiro, rei de Baião.

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1: Muito bem, estamos de volta, mandando um abraço a Vaquirama, aos amigos fazendeiros. Diga, pai Madeira.
2: Seu Zé, vamos ouvir um áudio aqui de um ouvinte que mandou um áudio para nós. Bora ver quem é. Bora ver.
1: Fala, companheiro.
2: Quem é o ouvinte aí que está ligado no nosso programa?
3: Bom dia, meu amigo, seu Zé Gregório. Meu amigo, quero lhe agradecer pela surpresa de ontem, viu? Eu não estava em casa, mas eu recebi e fiquei muito feliz, muito grato, viu, meu amigo? Muito obrigado mesmo, de coração, viu? Um queijo muito delicioso, muito gostoso. Tá bom, meu amigo? Então, nessa oportunidade, quero mandar um abraço para você, para toda a sua equipe que faz esse programa maravilhoso, A Voz do Vaqueiro, esse programa que é líder de audiência no horário. E eu tô aqui, mas seu Zuz, aqui na Rua da Matriz, aqui ligadinho no programa desde as 6 horas. E nós queremos ouvir uma música boa, né, não, seu Zuz?
4: Ah, é, bota uma música de vaquejada aí, seu Zé, pra nós.
3: Eita, aqui é seu Zuza, vai macho. Obrigado, meu amigo, um abraço, viu, meu amigo? Estamos aqui ligadinho no programa, obrigado, obrigado mesmo, tá bom? E um abraço também pro nosso prefeito arretado, Ari Menezes. Tá bom aí pra todos que estão na escuta do programa Voz do Vaqueiro, esse programa aqui é show. Valeu, meu amigo, um abraço. Obrigado, obrigado, seu Zé Gregório, um abraço aqui do seu amigo Elton, meu amigo.
1: Muito bem, tá, querido irmão. Obrigado a você, um abraço para o seu Zula também. Todos vocês aí, Deus abençoe, tá bom? Saúde aí, graças a Deus, do resto do nosso corretado e ele dá o jeito, viu? Vamos ouvir música, não volta já.

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1: Muito bem, companheiro. Desde que Alan cantou três vezes, mas do Zé Gregório, para que eu chegue nele e entrar no mato, no lugar do vaqueiro, é na catinga, pegando boi na catinga, vestido de perneiro de João. Vamos embora, Madeiro?
2: Já chegou o final do programa Voz do Vaqueiro, né? Mandou um alô para o seu Zuz aí na Rua da Matriz, nosso grande ouvinte aí do programa Voz do Vaqueiro. Mandar um alô para nosso amigo Raimundinho Torpedo na quadra B2, tá ligado no programa Voz do Vaqueiro. Nosso amigo Bernardino aí no povoado Boa Vista, aí no Café da Mata, tá lá ligadinho. Ele, sua esposa, Dona Maria José, lá ouvindo a Voz do Vaqueiro. Todos nossos ouvintes aí da quadra 4, da quadra 5, da Pedreira, Pelonha, quadra 8, quadra 13, B5, B4, quadra Tancredo Neve. Todos os ouvintes ligados no programa Voz do Vaqueiro. Chegou o final do nosso programa. No próximo final de semana, estamos aqui atendendo os ouvintes.
1: Muito bem, pessoal. Muito obrigado. Um abraço para o Ed, seu Zusa, e todos vocês que estão ligados. O Zezé, essa turma aí ligada com nós. Todo mundo está ligado com nós. Muito obrigado. Que Deus abençoe. Muita saúde e muita felicidade. Que Nossa Senhora Aparecida, a nossa mãe, padre do Brasil, mãe de Jesus Cristo, junto com Jesus Cristo, nosso Pai Eterno e Divino Espírito Santo, cubra cada uma casa, cada uma família, cada uma fazenda, cada um de nós que é o vosso santo mano, tá bom? Muita saúde e muita felicidade. Se a graça de Deus, Deus nos permitir, no próximo sábado nós estamos aqui no final de semana. Um abraço, fui.

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8:24.

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Olá, olá, muito bom dia, bom dia, bom dia, cidade, bom dia, Nova Olinda. Bom dia, Brasil. Agora começando mais um programa, programa Conexão Musical, apresentação JB, levando o melhor da música, o melhor do sucesso para você. Até o meio-dia estarei junto com você. E a partir de agora você já pode pedir sua música através do fone 98984-94-8524 e também através do WhatsApp. É o 986-06-2498. São precisamente 9:09. Você que está curtindo a programação da Rádio Exua FM, obrigado pelo carinho e pela sintonia. Alô, você na zona rural, né? Alô, você aqui também na sede de Nova Olinda. Pois é, como eu falei, até o meio-dia estarei junto com você, levando o melhor da música, o melhor do sucesso.

E para começar a primeira de hoje, você vai curtir música legal de Edu Magalhães, A Fila Anda.

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1: Beleza, então você curtiu Música Legal, A Fila Anda com Edu Magalhães. Você tá curtindo Música Legal de Ivonei Fernandes, Ao Sabor do Vento.
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1: Quero mandar um abração a todos lá no Paruá, curtindo através do aplicativo da rádio Ieixo AFM. Quero mandar um abração à minha irmã Marlene, né? Ao meu sobrinho Assis.
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1: Ao Raimundo, meu cunhado.
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1: A minha esposa também, Ronarinha. A minha filha Maria. Quero também mandar um abração ao meu pai, José Araújo.
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1: Ao grande patriarca da família, né? Da família Araújo.
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1: Quero mandar um abração também a minha mamãe, né? A dona Citi.
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1: Com certeza curtindo a programação.
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1: Quero mandar um abração ao grande Nilson, lá na Santa Cruz. Alô, Nilson, aquele abração. Obrigado pelo carinho e pela sintonia.
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0: Essa música de Ruquê, o coração
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1: Alô, seu Antônio, dona Nega, lá na quadra 11 e toda a sua família.
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1: Ao grande Zé Reis, né?
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1: Pois é, você tá curtindo Música Legal na voz de Ivonei Fernandes.
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1: Ao Sabor do Vento.
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1: Pra você que tá curtindo a programação da Rádio Exuá FM, o programa
0: aqui,
1: Conexão Musical, obrigado pelo carinho e pela sintonia. Até o meio-dia estarei junto com você.

0: 9:23.
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2: Beleza, então, você curtiu música legal?
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2: E Evaldo Cardoso.

música legal de Murilo Rufo, Dedo no Meio. Quero mandar um abraço também ao ao grande Celino, Celino Moto, Santa Luzia do Paruá, curtindo a programação através do aplicativo.

0: Vai dar um abraço ao grande repórter, né? Antônio Repórter. Grande companheiro de emissor.
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0: Alô, Cícero Ferraz. Ao nosso diretor da emissora, Cícero Ferraz e família.

Quero mandar um abraço ao grande Enilton ali no Bar do Cupuaçu, bairro da Piaba, Marinalva também. A minha tia Francisca.

0: música legal você vai curtir, Cavaleiros do Forró, não superou, na programação da Rádio Ieixo AFM.
1: 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A minha empresária Janine, essa pro seu coração.

0: Coisa linda, bate palma pra Simone aí, gente.
1: Obrigado pelo carinho de vocês.
0: Obrigado por ter vindo.
1: A gente se encontra, sucesso, meninos. Bom trabalho.
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2: 28 graus.
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1: Nove e 45.

0: Beleza então, beleza então. São precisamente 9h46.
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0: Você curtindo a programação da Rádio Exiuá FM, qualquer ponto da cidade, obrigado pelo carinho, pela sintonia.
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0: Eita, música legal, você tá curtindo, de Edson e Hudson, Papel de Homem.

0: essa daí vai dedicada ao grande Giovanni, né? O Giovanni curtindo a programação.
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0: Quero mandar um abração muito especial ao meu tio João de Xinga, né? E a toda a sua família. Alô, Railson.
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0: Quero mandar um abraço também à dona Aparecida.
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0: Ali no Bairro Novo também quero mandar um abração ao grande seu Elson. Né?
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0: Vale, né? 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
0: No Barateiro, né?
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0: 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Pois é, como eu falei, você tá curtindo música legal de Edson e Hudson, Papel de Homem. Essa daí é pedido do grande Giovanni.

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0: Quero mandar um abração a todos lá em Presidente Médici.
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0: Curtindo através do aplicativo. Vai mandar um abraço ao Caçoa, né? Vai mandar um abração também a Évila Mirella e também a Joelma Curtino, né?

Mas é, quero mandar um abração ao meu rei, meu papai, né? Quando a e a minha mamãe também, dona Citi, meu papai José Araújo,

Elisitava, até o meio-dia estarei junto com você, levando o melhor da música, o melhor do sucesso. São precisamente 10 horas e mais 2 minutos.

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0: São precisamente 10 horas e mais 7 minutos.
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0: Você que está curtindo a programação através do aplicativo, obrigado pelo carinho, pela sintonia. Até o meio-dia, estou junto com você, levando o melhor da música, o melhor do sucesso.

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1: Pois é, você tá curtindo música legal de Biguinho Sensação, né? Cadê você?
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1: A pedido de alguém pra alguém, né?
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1: Só não quis se identificar, né? Mas a pedido de alguém pra alguém. E a gente toca assim. Cadê você, Biguinho Sensação?

0: Beleza, então são precisamente 10 horas 17 minutos. Você tá curtindo música legal, Louca Paixão, com Edésio Nascimento. Essa daí eu dedico para minha velhinha, né? Minha mãe. Minha mamãezinha, Dona Citino, para o ar.
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0: E logo após você vai curtir música legal, Ficar por Ficar. Música de banda Brucelose, né? A pedido da Évila, lá em Presidente Médici.
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0: Évila, obrigado pelo carinho, pela sintonia. Você...

Beleza então, beleza então. São 10 horas 32 minutos. Você tá curtindo música legal? Eterno amor, né? Vai curtir música legal de Henrique e Juliano.

Beleza, então, como eu falei, você vai curtir música linda de Henrique e Juliano. 10 horas e 33 minutos. Você que está curtindo o programa Conexão Musical, obrigado pelo carinho e pela sintonia.

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1: E aí, João, bota aí o Frank Lopes, 2026, qualquer um aí pra mim.

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1: Beleza então, a minha irmã, né, Marlene, pedindo música de Frank Lopes, curtindo a programação da Rádio Eixo FM.

Pois é, a moçada curtindo através do aplicativo da rádio Yeshua FM. Música legal você vai curtir de Frank Lopes, a pedido da minha irmã, a Marlene, lá no Paruá. Obrigado pelo carinho, pela sintonia.

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1: Beleza, então, beleza. Então, a galera curtindo, curtindo através do aplicativo. Né?
0: É nossa.
1: Obrigado pelo carinho, pela sintonia. São precisamente 10 horas e mais 51 minutos.

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1: Pois é, você curtindo a programação da Rádio Exuá FM, o programa Conexão Musical. Obrigado pelo carinho, pela sintonia.
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1: Beleza, então você vai curtir música legal. Essa aqui eu dedico para o meu pai, né? O meu pai curtindo a programação lá no Paruá.
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1: Música legal você vai curtir na voz de Fernando Mendes. Essa aqui eu dedico ao meu papai.

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0: Então, beleza, então, são precisamente 11 horas e mais 21 minutos. Você curtiu música legal? Neto Brito, quem ama não machuca. Até o meio-dia estarei junto com você, levando o melhor da música, o melhor do sucesso. Você vai curtir música legal agora, de Neto Brito. Pela última vez, né?
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0: Música legal, você vai curtir de Neto Brito pela última vez.

0: Você curtiu música legal de banda Cacicó, Caso Complicado. Você vai curtir música legal agora, Tic Tac, a pedido da Maria, minha filha, né?
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0: A todos vocês que estão curtindo a programação da rádio Eixo AFM, o programa Conexão Musical, obrigado pelo carinho, pela sintonia.
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0: 11 horas e 37 minutos, você vai curtir música legal, Tic Tac.

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1: Beleza, então você tá curtindo música legal, é o grelo, só fé. Faltando apenas 20 minutos para o término da programação. Você vai curtir música legal de El Grelo Sofé, logo após apoio cultural e volto finalizando o programa.

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Ok, ok, ok. São 11 horas e 48 minutos aqui na Rádio Iexuá FM. Você curtindo o programa Conexão Musical, apresentação JB, levando o melhor da música, o melhor do sucesso para você em qualquer ponto da cidade.

Beleza, então você vai curtir música legal de Etésio Nascimento, a pedido da minha velhinha, né? A dona Citi, lá no Paruá. Curtindo a programação através do aplicativo da Rádio Yeshua FM.

0: 11:52.
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0: pra quê? Fala pra mim, vai.
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0: Beleza então, são precisamente 11 horas e 59 minutos, né?
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0: Finalizando mais um programa.
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0: Você que participou, muito obrigado pelo carinho, pela sintonia e pela participação. Quero agradecer também a todos que estavam curtindo, né?
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0: Quero agradecer a todos dentro da sede de Nova Olinda, também na zona rural. Você também de Presidente Médici, Santa Luzia do Paruá, Paruá. Quero agradecer pelo carinho e pela sintonia.
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0: mas domingo estarei de volta novamente apresentando a programação. Só tenho que agradecer a todos. Vocês ficam com Deus. Eu também vou com Deus.
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0: Deus nos acompanha, né? E que Deus lhe proteja vocês também aí do outro lado. Fui, tchau.

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0: Muito bem, 12 horas, 11 minutos, a voz está bagunçada, viu? Acabamos de fazer mais um jogo pelo YouTube no futebol, aí fica difícil. Ó, já estou sentindo até um pouquinho de febre aqui. Ó, Talentos da Terra, hoje o ao vivo vai ser mais curtinho. Jonas Nascimento já está por aqui, daqui a pouquinho ele canta pra gente. Já trazer o professor João de Deus Reis, que mandou já a gravação sexta-feira. Olha, 12 horas 11 minutos, domingo 19 de julho do ano de 2026. Só eu sei a dor que eu tô sentindo aqui na voz, viu? Dia Nacional do Futebol. E hoje é dia da final da Copa do Mundo. Espanha ou Argentina? Dia Nacional Dia da Caridade, Dia dos Povos Oprimidos, Dia de Santo Arsênio. E em 1900 era fundado o primeiro clube de futebol brasileiro.
1: Meu Deus, eu fico perguntando.
0: É o Rio Grande, né?
1: Ela não está.
0: A portuguesa é de 1900 também, né? Dia Nacional do Futebol, que faz tanta gente sofrer, né? Esse detalhe, é o Talentos da Terra deste domingo, primeiro dia da semana. Verdade, Jonas? Hoje é o primeiro dia da semana. 165 dias para o ano 2027. No Aja o Talentos de Nossa Terra pela sua 87,9. No BG tá aqui, ó, Júnior Silva, direto ali da quadra 13, 12, daquela região do Carrasco, ó.
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0: 12 em Nova Olinda do Maranhão, Talentos da Terra está no ar pela sua 87,9. E esse computador aqui, o que é que tem? O que é que tem ele? Tá paradinho, né? Daqui a pouco a gente abraça todo mundo, ligado no Talentos da Terra. Dá seu bom dia pra todo mundo aí, Jonas Nascimento. Bom dia.
2: Alô, galera. Aquele bom dia do Jonas Nascimento.
0: Pois é. Bom dia. Eu tô dando bom dia. Por quê? Porque eu não almocei. Tu já almoçou? Ah, então é boa tarde. Dá teu boa tarde, então.
2: Boa tarde, galera.
0: Ah, dá seu boa tarde para todo mundo. Já tem o Jonas Nascimento ao vivo no Talentos de Nossa Terra pela sua 87,9. Olha, 12 horas 13 minutos. Deixa eu trazer ele, professor João de Deus Reis, cantando para a gente. Canta, professor João de Deus Reis. É Fagner. João de Deus Reis.
3: É professor.

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3: A internet não ajudou, né? Não, já já ele volta. Deixa eu completinho aqui. Vamos lá. Cadê? Solta. Deixa eu ver se ela fecha completinho aí. Professor João de Deus Reis. Muito bem. Vamos lá. Vê se ela toca completinho aí. Vamos lá. Talentos da Terra.

0: Brasil!
1: Muito bem, tá aí, Thales Saterra. A internet não contribuiu muito, né? Mas grande canção e grande com interpretação do professor João de Deus Reis. Tá aqui, muito bem. Thales Saterra no ar, pela sua 87,9. Coloca mais um trechinho aí, pra gente aí do professor João de Deus Reis interpretando. Coloca, rapaz, coloca aí.
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1: Muito bem, Brasil. É isso mesmo. Professor João de Deus Reis interpretando Retrovisor de Fagner. Obrigado por mais uma contribuição ao talento de nossa terra.
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1: Alô, Zé Vieira! Aquele abraço. Jona Nascimento aqui na área.
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1: Júnior Silva.
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1: é ao vivo.
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1: Vamos, Jona Nascimento, bora cantar, Jonas. Vamos lá, Jona Nascimento ao vivo.
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0: obrigado.
1: Muito bem, obrigado por esse cababão aqui, Jona Nascimento, viu, Jona? Obrigado por ter vindo, viu? Tá nessa terra de hoje que tá mais curtinho, né? Nós temos aqui também já dificuldade aqui. Kelly com Antônio Nascimento já vai com o nosso amigo Domingos Madeira aqui no Talentos da Terra. Vamos girar o plantão das notícias.
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1: Muito bem, 12h27, aqui na cidade de Nova Olinda, 12h27, ó, notícia, uma notícia triste, acabou de chegar aqui na nossa redação, nota de falecimento, é com profundo pesar que recebemos a notícia do falecimento de Wesley Macedo, carinhosamente conhecido como Wesley Tatuador. Já está nas redes sociais aí, vários vídeos, né? Segundo informações preliminares, Wesley teria falecido em um ato após um afogamento no rio Turiaçu, no povoado Curva da Linha, no município de Aragona. A notícia causou grande comoção entre familiares e amigos e toda a comunidade zedoquense. Wesley, conhecido por sua alegria, simplicidade, espírito brincalhão e dedicação ao trabalho, características que marcaram sua trajetória. Sua partida deixa um sentimento de tristeza e um vazio imenso aos familiares e todos os amigos. Wesley Macedo, profissional reconhecido e conhecido lá em Zedoca como Wesley Tatuador, nascido em 13 de janeiro de 1996. Está aqui as informações lá no portal Minha Cidade de Zedoca, já vários vídeos circulando em grupos de redes sociais. Infelizmente, mais uma vítima de afogamento no rio Turiaçu, desta vez lá no povoado Curva da Linha, no interior da cidade de Araguanã. O plantão das informações para você aqui na sua Ixuá FM 87,9. 12 horas 29 minutos, 12h29. Muito bem, talentos de nossa terra, Kelly, a pedido do nosso Domingos Madeira, oferece para todo mundo que está ligado no Talentos de Nossa Terra. Kelly, a pedidos, Tony Nascimento, canta.

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0: Muito bem, 12h35, vamos deixar o programa da Letras da Terra já aqui com uma seleção bacana. Nós temos uma emergência familiar, nós temos que sair um pouquinho, né? Mas não vamos retornar já não, tá bom? E a garganta também, a voz não está ajudando muito. Ó, que saudade desse amigo Ari da Semar cantando Fanatismo. Eu vou oferecer ela para João de Deus Reis, que está acompanhando a gente, e dizer, galera, ó, um prazer estar aqui com vocês. A voz melhora, domingo a gente está aqui com a voz bem melhor, mais tranquilo, né? Estamos fechando aí este mês. Ó, curte essa semana e meia de férias ainda, né? Vamos lá, Fanatismo, canta a banda Essência.
1: Banda Essência.

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0: 1:10.
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1: Eu tenho que cantar.
2: Isso.
1: Joga mais pro reggae aí.
2: Pro reggae, olha aí, ó. Agora é reggae, só no capacete. Segura o capacete. Bota o capacete aí.
1: Bota o capacete aí.
2: Aí tu diz, segura Edilson, faz aí.
1: Segura Edilson.
2: Vai ser. Alô, Edilson.
1: Vai ser o melô, sabe de que é isso agora?
2: Diz aí.
1: Da motinha vermelha.
2: Ixi.
1: Depois é o melô do trabalhador.
2: Muito bem, ó.
1: Aí a esmeralda da. Como é o nome da dona?
2: Dona Anitta.
1: Aí a esmeralda da dona Anitta.
2: E pra quem é essa aí? Pro seu Adilino?
1: Pro Adilino e pra todo mundo que tá pedindo na internet.
2: Muito bem, muito bem. Olha, atenção, quem encontrou, vem encontrar a identidade pertencente à senhora Edivânia Gomes, entregar aqui na portaria da rádio, que será bem gratificado. O telefone de contato é 8729-2107. 8729-2107. Perdeu a identidade. 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Bora lá, Zé!
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2: Muito bem, quem quiser contratar o Zé do Violão é 8703-4172. Aniversário, batizado, casamento. Diz que nem diz o cara aí, que foi que o Ramon disse, é separação, ele disse outro negócio, diz kit, né? Pai, ele é antigo, ó.
1: Ô, Cícero.
2: Oi.
1: Agora é pedra.
2: Agora é pedra. Segura, bota o capacete aí. Reggae com Jessica. Pedra no ar.
1: Esse aqui é o melô do motoqueiro, segura o motoqueiro aí, viu?

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0: Está me espera. Choveu, Cis?
2: Rapaz, o cara se balança mais que a Toyota na marcha lenta. A gente quer só se mexendo assim. Viu a Toyota funcionando na marcha lenta já?
0: É, Cis.
2: Ele fica só se tremendo assim. Oi?
0: Isso aqui não foi ensaiado, não.
2: Não, rapaz, eu sei que tu é um cara.
0: Agora nós vamos ter o melhor do trabalhador.
2: Muito
0: aí?
2: Bem, olha, a Alana lá da quadra 9 ligou.
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0: dá uma briga lá em casa.
1: 2h43.
2: Ai, Sandro, você sabia que eu já estou ficando cansado, meu irmão?
3: Você tá cansado de quê, Ronaldo?
2: De ser só consolo de solidão.

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1: Top 10. Finalzinho do horário, finalzinho do programa. Só resta agradecer a você o carinho, o rádio ligado, a participação. Um beijo tamanho do planeta. A gente se encontra agora no próximo fim de semana, trazendo mais músicas nessa energia boa, gostosa. E o nosso jeito único de fazer FM, abraçando cada amiga, esteja onde estiver, acompanhando pelo rádio, pela internet. Você que está ouvindo pela primeira vez, seja muito bem-vindo, muito bem-vinda. Sabadão tem muito mais, hein? No Top 10 Brasil, Top Mundo, as mais pedidas e esse jeito legal, único, que ultrapassa as barreiras da comunicação. Beijo pra todo mundo e até o próximo fim de semana.
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0: pra mais uma edição do Central do Axé. Não adianta tu tá caçando outra história não, velho. Aqui é a melhor,
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0: a melhor estação do seu rádio, apresentando o Central do Axé, seu amigo locutor Tárcio Pinheiro, com a melhor seleção do Axé Music. A você, meu muito obrigado pela sua audiência. Eu só quero te pedir uma coisinha, viu, velho? Tu vai aumentar esse volume, tu bota o volume no talo, que pra ouvir axé tem que ser no talo, não adianta não, viu? A melhor seleção pra você tem novidade, tem música do passado que já fez você dançar muito. Tu já pulou carnaval? Pulou muito carnaval? Então, a gente também relembra essas músicas do passado, viu? Cola com a gente que aqui é sucesso, viu, pai? Central do Axé, apresentação de Tárcio Pinheiro, na melhor estação do seu rádio. Vem com a gente, o nosso programa tá só começando nesse terceiro final de semana de julho!

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0: senhor que tá lá. Tu lembra dessa música, Sonoplasta? Ô, velho, eu não sou tão velho assim, não. Mas eu já cantei essa música no karaokê e muito. Tu lembra? Pois é. É, agora a gente vai voltar no tempo pra lembrar um daqueles sucessos aí que marcaram gerações. Tu tem quantos anos, Sonoplasta? Eu tenho 31, viu? Tu tem mais do que isso? Então tu já cantou mais do que eu essa música, com toda certeza. Essa música aí conquistou o Brasil, ritmo contagiante. É a energia mesmo do Axé Music marcando presença, viu? E tocou muito em carnaval, toca até hoje em carnaval, micareta, as festas de todo o país. Essa música é sinônimo de quê? Sinônimo de alegria, animação, a força do Axé Music. Então tu vai aí, do outro lado, aumentar o volume. Eu já pedi pra aumentar o volume umas 15 vezes hoje, não foi bem? Mas tu aumenta mais um tiquinho aí, por favor. Bora embarcar nessa viagem aqui. É nostalgia no ar, no Axé Music, do Central do Axé. Voa, voa, aviãozinho, bora, Sonoplasta!
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0: seu final de semana, marcando presença aqui na sua rádio favorita. Agora tu aguarda só um minutinho aí, velho. É ligeirinho, viu? Ligeiro mesmo. E neste instante a gente volta com mais Central do Axé. Pera aí!
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3: Nem demorou, velho. Já de volta com Central do Axé aqui na sua rádio favorita. Ótimo final de semana pra tu que tá chegando agora. E vem, vem com a gente.

0: Ô, Swing Boom, meu filho, Central do Axé, no final de semana, na rádio da galera, rádio que o povo gosta, rádio que o povo curte, e é o seguinte, viu? Eu quero aqui, inclusive, mandar um grande abraço pro meu amigo Júnior. Júnior está acompanhando o nosso programa lá na cidade de Uruçuca. Ô, Júnior, obrigado, meu irmão. Júnior, por acaso, disse que me encontrou aí no Instagram, disse, rapaz, é você que apresenta o Central do Axé. Eu te escuto aqui, velho. Valeu, viu, Júnior? Grande abraço pra você, pra toda a sua família. Eu quero aproveitar aqui também, mandar um grande abraço para o povo lá de Caruaru. A galera lá do Pernambuco. Ô, meu Pernambuco! A gente tem ouvinte demais da conta aí no Pernambuco. Saudações, muito obrigado pela audiência. Também você aí de São João do Polesine, Rio Grande do Sul. Tchê. Também tem axé rolando por aí. Mandar um abraço pra minha amiga Maria das Graças. Alô, Dona Maria das Graças, muito obrigado, viu, pela moral. Dona Maria das Graças também sinalizou que tá ouvindo o programa. A galera de Trancoso, alô, meu tio Wagner. Alô, também pra minha tia Gilmar, alô, Dudu, alô, Telzinho, toda a família. Um abraço pra vocês, viu? Gravaram e mandaram aqui pro Tarso Pinheiro dizendo, oi, tamo ouvindo, tô aqui, viu? Em Trancoso, na Bahia. Ei, rapaz, Trancoso é bonito demais da conta. Tu é doido, velho. Também, um abraço pra galera lá do Maranhão. Alô, você do Maranhão. Valeu, a galera do Nordeste ligada. A galera do Rio Grande do Norte também. Nos acompanhando sempre. Valeu, galera do Rio Grande do Norte. Saudações, muito obrigado pela audiência. Você pode também estar sinalizando aí, viu? Que tá ouvindo o nosso programa. Manda recado e a gente fala seu nome aqui. Agradece demais da conta pela sua moral, pela sua audiência. Sonoplasta, capricha aí, meu irmão. Tu vai trazer uma do Saulo Fernandes, que eu tô agoniado pra ouvir aqui Saulo Fernandes no programa. Bora!
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0: aqui estamos nós falando da Bahia mais uma vez.
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1: Já terminou, bicho? Ah, não tô botando fé no negócio desse, não. Ligeiro assim, sonoplasta, vamos entrar em contato com a direção aqui da rádio pra informar a possível mudança pra mais de uma hora, que tá ligeiro demais, aí. Eu tô, já tô cobrando aqui, viu? Bora aumentar o tempo do Central do Axé, que ligeiro assim não dá não, velho. Brincadeiras à parte, tudo que é bom dura pouco. É ligeiro assim, ó. Passa rápido demais, uma horinha no Central do Axé, mas não fique triste. Próximo final de semana nós temos mais um encontro marcado. E vem aí mais um programa aqui, é Rochedo de Santa Maria, na sua rádio favorita. No mais, agradecer a você pela audiência e a gente tem um encontro marcado. Não esquece, próximo final de semana, o último final de semana do mês de julho, Central do Axé aqui na sua rádio. O meu nome é Tárcio Pinheiro e eu já fui, papai!
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1: Tá todo mundo ligado, curtindo o Soda Pop, tá começando no seu final de semana. Salve, salve, gente boa, tudo bem por aí? Tudo tranquilinho? Por aqui, Eduardo Maidana, bora fazer a boa, bora fazer o final de semana muito mais top, muito mais incrível. Por aqui desfilam os maiores artistas do mundo, os melhores hits, aqueles que agitam as principais plataformas digitais e também as paradas mundiais. Confirma aí, aumenta o volume, vamos juntos, o Soda Pop começou. E pra abrir tem o som da britânica Lola Young. Messi, obrigado pela companhia, bom fim de...

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Este que foi o quinto e último single de divulgação do álbum Thriller de Michael Jackson lá de 1982, Human Nature, que voltou às paradas recentemente por conta do filme Michael. E aí, você assistiu? Essa cinebiografia ficou fantástica. Eu particularmente gostei bastante. E você? Conta pra gente aí. Rolou por aqui também nessa sequência a sonzeira do BTS com Swam. Também o de Ferreiro Além do Fim e a gente começou com a Lola Young. Messi, obrigado pela companhia, um ótimo final de semana, você ligado conosco, conectado no Brasil ou fora dele, pelo rádio, pelo site, pelo aplicativo, através da assistente de voz inteligente, onde quer que você esteja. É um prazer ter você ligado aqui na nossa programação. Vamos nessa, o Soda Pop continua. Agora com o britânico Ed Sheeran, que vem ao Brasil em breve, Aziz Ann.

0: Ted Swims com Bad Dreams, pra você ouvir aqui no nosso Soda Pop, porque música é o nosso oxigênio. Rolou por aqui também a Sabrina Carpenter com Man Child, e a gente começou com Ed Sheeran, ele que vem em dezembro ao Brasil em apresentação única, então não perde tempo, garante teu ingresso se ainda tiver, né? Porque pode ter acabado essa altura do campeonato, tem que conferir, né? Mas o Ed Sheeran é um super show e vale muito a pena, a gente ouviu nessa sequência o Azizan. Já depois do break tem muito mais música. Fica por aí, só da Pop volta já.
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4: O Soda Pop continua, obrigado pela companhia e audiência. Já estamos de volta com o nosso programa. Obrigado pela sua companhia. Você que tá de boa na lagoa, tá descansando nesse fim de semana, ou você que tá no trabalho também, obrigado pela parceria. Bom trabalho, tamo junto, né? Alguém tem que carregar o piano. Tem jeito não. Soda Pop continua com mais música boa. A queridinha do momento, Taylor Swift, The Fate of Ophelia.

Tim Maia, se me lembro, faz doer pra gente matar a saudade aqui no nosso Soda Pop e o nosso flashback. Ainda passou por aqui nessa sequência. Musicão do Coldplay, Feels Like I'm Falling in Love. Também a Isa Causa e Sal, e a gente começou com a Taylor Swift com The Fade of Ophelia. Tudo de melhor pra você, um excelente final de semana. Um prazer ter você ligado com a gente, curtindo as melhores e fazendo conosco o fim de semana mais top do rádio. Vamos nessa, o Soda Pop continua com Bruno Mars. O nome do som é I Just Mind.

0: Birds of a Feather, Billie Eilish, pra fechar mais uma edição do nosso Soda Pop. Passou por aqui também nessa sequência o som do Victor Clay de novo. E ainda I Just Mind, do Bruno Mars, pra fechar mais uma edição do nosso programa. Por hoje era isso, senhoras e senhores. Obrigado pela parceria e audiência. Votos de um excelente final de semana pra você. A gente se encontra, claro que sim, no próximo fim de mais uma edição do Soda Pop. Obrigado pela parceria de sempre. Tudo de melhor. Grande abraço. Tchau.
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0: 8 e 7.
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1: Felipe e Rodrigo, sejam bem-vindos.
2: Que sentimento, rapaz.
1: A honra é nossa.
2: Que moda também.

0: Valeu!
1: Que sentimento!
2: 8 e 12.
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